0: corrente de ouro tem.
1: Que bom.
0: Tem pano da costa tem.
1: Tem.
0: Tem bata rendada tem.
1: E que mais?
0: Pulseira de ouro tem.
1: Tem.
0: Tem saia engomada tem.
1: Tem.
0: Sandália enfeitada tem.